0: A população negra é maioria nesse país e a gente sabe que a gente já precisa avançar muito, mas existe uma escolha desse governo. E a escolha desse governo é fazer com que o Brasil seja um Brasil que tenha direito para todas as pessoas.
1: O espaço possui atividades permanentes de ações educativas voltadas ao fortalecimento da identidade negra. E ainda neste primeiro semestre, mais 3 casas da igualdade racial serão inauguradas no país. 2 em Minas Gerais e 1 na Bahia. Reportagem Cleide Lopes.
2: O inverno começa oficialmente no dia 21 de junho.
3: E por isso o Ministério da Saúde está alertando para a vacinação contra a gripe mais comum durante o frio.
2: Entre os grupos prioritários estão crianças, gestantes, idosos, pessoas com doenças crônicas, indígenas e quilombolas.
4: Com a proximidade do inverno, a procura pela vacina contra a gripe tem aumentado na Unidade Básica de Saúde número 1 em Brasília. Nesta quarta-feira, no período da tarde, a movimentação era intensa, mas Cláudio Regis Rangel aguardava sua vez na fila pacientemente. Para ele, que é professor de educação física, a vacinação é indispensável.
5: Não tem coisa pior do que ficar doente. Segundo, que eu não quero também transmitir para as pessoas, que eu trabalho com pessoas de 60 mais, então não posso nem resfriar.
4: Quem também aguardava a vez para se imunizar era Ivonilde Maria de Mesquita Gomes. A aposentada conta que se vacina regularmente e hoje separou o período da tarde para tomar o imunizante contra a gripe.
6: Desde que eu completei 60 anos que eu faço, né? Porque se você fica gripada, bem, os sintomas são mais leves, sabe?
4: Mais de 17 milhões de doses da vacina contra a gripe já foram distribuídas no país pelo governo. As doses reforçam os estoques das UBSs para a campanha nacional de vacinação contra a influenza, que começou em 28 de março nas regiões Nordeste, Centro-Oeste, Sul e Sudeste. Realizada anualmente pelo Ministério da Saúde, com apoio de estados e municípios, a mobilização prioriza crianças, gestantes e idosos com 60 anos ou mais, grupos mais suscetíveis a formas graves da doença. Éder Gatti, diretor do Programa Nacional de Imunizações, explica que a vacina é a principal forma de prevenção e os imunizantes atuais reduzem hospitalizações.
7: É uma vacina que protege muito bem, ela é produzida no Brasil pelo Instituto Butantan e ela protege para 3 tipos de vírus da gripe e o objetivo dela é principalmente evitar hospitalização e morte.
4: O diretor do Programa Nacional de Imunizações destaca também que a vacina disponibilizada no SUS é segura.
7: É uma vacina muito segura, o Brasil usa ela já há mais de 2 décadas e todos os anos a gente renova a composição dessa vacina conforme orientações da Organização Mundial de Saúde.
4: Além da vacina contra a gripe, o SUS oferece imunização contra o vírus sincicial respiratório para gestantes entre a 28ª e a 36ª semana de gestação. Ela protege os bebês contra bronquiolite e formas graves de infecções respiratórias, transferindo anticorpos via placenta. A aplicação é dose única e recomendada em cada gestação. Reportagem Gabriela Noronha.
2: E o Brasil já atingiu a marca de 1 milhão de gestantes vacinadas contra o vírus sincicial respiratório, causador de doenças como bronquiolite e a pneumonia em bebês.
3: A vacinação das gestantes vem sendo oferecida de forma inédita pelo SUS e garante a proteção dos bebês nos primeiros dias de vida, quando eles são mais vulneráveis a terem complicações graves provocadas pelos vírus.
2: Além da vacina, o SUS também passou a oferecer o Nirsevimab, um medicamento que garante a proteção imediata contra o vírus e é indicado para prematuros e crianças pequenas com comorbidades, como doenças cardíacas e pulmonares.
3: O ministro da Saúde, Alexandre Padilha, destacou que a vacina introduzida em dezembro na rede pública já reduziu em 63% a morte de bebês pelo vírus sincicial respiratório e em mais de 50% os casos de internação por esse vírus.
2: Padilha também convocou as mamães a se protegerem.
8: Gestante, a partir da 28ª semana, se vacine para bronquiolite. Nasceu bebê prematuro, Nirsevimab já disponível nas maternidades.
2: E um recorde na saúde do país. Brasil registra número histórico de transplantes em 2025.
3: Ao todo foram 31 mil procedimentos, o que representa um aumento de 21% em relação a 2022.
2: De acordo com o Ministério da Saúde, o número é resultado

0: resultado dos investimentos em melhoria logística e distribuição entre os estados.
1: No ano passado foram destinados R$1,5 bilhão para o Sistema Nacional de Transplantes, um crescimento de 37% comparado a 2022.
0: Além disso, o aumento de transplantes também conta com o esforço da Força Aérea Brasileira no transporte ágil dos órgãos e equipes médicas. Foram mais de 4 mil voos nesse período.
1: O esporte brasileiro atinge marca histórica e chega ao recorde de contemplados pelo Bolsa Atleta.
0: O programa oferece apoio financeiro a mais de 11 mil esportistas e garante condições de treinamento e participação em competições nacionais e internacionais.
2: O programa Bolsa Atleta alcançou em 2026 o maior número de beneficiários da história. Com a inclusão de mais 32 atletas, o total chega agora a 11.214 contemplados em todo o país, um aumento de 10% em relação ao recorde anterior de 10.196 registrado em 2025. Os novos beneficiários fazem parte da categoria Atleta Pódio, voltada a esportistas de alto rendimento, que estão entre os melhores do mundo em suas modalidades. Ao todo foram incluídos atletas olímpicos, paralímpicos e surdo-olímpicos, com destaque para modalidades como natação, atletismo, judô e ciclismo, além de atletas guia que auxiliam competidores com deficiência visual. O Bolsa Atleta é um programa coordenado pelo Ministério do Esporte que oferece apoio financeiro para treinamento e participação em competições. O benefício atende diferentes fases da carreira esportiva, desde a base até o alto rendimento, com foco em garantir condições para o desenvolvimento dos atletas brasileiros. Gilson Santa Fé, para a Voz do Brasil.
0: E essas foram as notícias do Governo do Brasil.
1: Uma realização da Secretaria de Comunicação Social da Presidência da República.
0: Com produção da empresa Brasil de Comunicação.
1: Fique agora com as notícias do Poder Judiciário e do Congresso Nacional. Uma boa noite.
0: Boa noite para você e até amanhã.
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5: STF autoriza nova fase da operação Compliance Zero.
6: Ex-governador do Acre, Gladson Cameli, é condenado a mais de 25 anos de prisão, maior pena já aplicada pelo STJ.
5: Ministra Carmen Lúcia participa da última sessão de julgamentos, ocupando a presidência do TSE.
6: Boa noite, eu sou Carlos Eduardo Cunha.
5: E eu sou Walter Lima.
6: O STF autorizou a nova fase da Operação Compliance Zero.
5: O ministro André Mendonça atendeu o pedido da Polícia Federal. Marcelo Della Libera.
7: O ministro do STF, André Mendonça, autorizou a operação que investiga fraudes envolvendo o Banco Master. A Polícia Federal aponta indícios de que o senador Ciro Nogueira teria atuado em favor do banqueiro Daniel Vorcaro em troca de vantagens indevidas. A decisão também determinou a prisão temporária de Felipe Vorcaro, apontado como operador financeiro do esquema. A investigação apura suspeitas de corrupção, lavagem de dinheiro e ocultação patrimonial.
6: O ex-governador do Acre, Gladson Cameli, foi condenado a 25 anos e 9 meses de prisão.
5: Essa foi a maior pena já aplicada pelo STJ em uma ação originária. Fátima Uchoa.
8: Segundo a acusação, Cameli era o líder de uma organização criminosa composta por núcleos familiares, políticos e empresariais. E os atos ilícitos iniciados em 2019 já teriam provocado prejuízo superior a R$16 milhões aos cofres públicos. Ele foi condenado pela prática de crimes como lavagem de dinheiro e fraudes em licitações. A Corte Especial do STJ também determinou o pagamento de multa e de indenização ao Estado do Acre no valor de mais de R$12 milhões, além da perda do cargo de governador. Mas Cameli já havia renunciado no mês passado, pretendendo concorrer ao Senado. A relatora foi a ministra Nancy Andrighi.
6: Ministra Carmen Lúcia participa da última sessão de julgamentos ocupando a presidência do TSE.
5: Ela reafirmou a luta pela democracia e igualdade feminina. Fábio Ruas.
9: Aplaudida de pé pelo plenário, após a exibição de um vídeo sobre a trajetória dela, a ministra encerrou mais um ciclo no TSE, reafirmando o compromisso com a democracia e com a ocupação de espaços de poder por mulheres. Carmen Lúcia foi a primeira mulher a presidir o Tribunal da Democracia. No primeiro ciclo no TSE, ela presidiu a corte de abril de 2012 a novembro de 2013.
10: candidatas têm mais dificuldades que os candidatos, as advogadas têm mais dificuldades que os advogados, as defensoras públicas têm mais dificuldades que os defensores. Isto não é um problema de civilidade, isso é um problema de humanidade.
9: A posse do ministro Nunes Marques na presidência do TSE e do ministro André Mendonça na vice-presidência vai ser na próxima terça-feira, dia 12 de maio.
11: Desembargadora Margarete Costa toma posse administrativa como ministra do TST.
5: Ela será a 12ª mulher a ocupar o cargo. William Nascimento.
12: Margarete Costa já soma 36 anos de carreira na magistratura trabalhista. Ela será a 12ª mulher a ocupar o cargo desde que o tribunal foi instalado em setembro de 1976. A ministra iniciou a trajetória como juíza do trabalho na década de 1990. Em 2014, foi promovida a desembargadora no TRT-5 da Bahia, tendo inclusive atuado como desembargadora convocada no TST.
11: TRF2 mantém na Justiça Federal ação do MPF contra a Igreja Universal por assédio judicial a jornalista.
5: Com o novo resultado, a ação retorna à Justiça do Rio de Janeiro. Sabrine Menezes.
13: O caso começou em 2020, quando 144 ações praticamente idênticas foram ajuizadas por pastores da Igreja Universal do Reino de Deus em 19 estados contra o jornalista. A apuração do MPF identificou que as petições tinham um padrão e foram ajuizadas no mesmo período, indicando atuação coordenada para dificultar a defesa e sobrecarregar o judiciário. Para o TRF2, como MPF é autor do caso, a competência é da Justiça Federal e não da Justiça Estadual. Na ação, o MPF pede a condenação da Universal ao pagamento de indenização mínima de R$5 milhões por danos morais coletivos, que deverão ser destinados a iniciativas de proteção à liberdade de imprensa.
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11: Boa noite.
5: E até amanhã.
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1: Eu sou Paula Groba.
2: E eu sou Ricardo Nakaoka.
1: E estes são os destaques de hoje do Jornal do Senado, que começa agora.
2: Nova lei endurece regras e combate fraudes no seguro defeso.
1: Comissão aprova proibição de ligações automáticas de telemarketing.
2: Projeto cria rede de proteção para trabalhadoras domésticas vítimas de violência.
1: Boa noite.
2: Boa noite.
1: A denúncia de agressões e tortura contra uma trabalhadora doméstica grávida no Maranhão acendeu um alerta sobre a violência sofrida por mulheres dentro do ambiente de trabalho.
2: Diante da repercussão do caso, chegou ao Senado um projeto que cria uma rede nacional de proteção para trabalhadoras domésticas vítimas de abusos e maus tratos. Repórter Alexandre Campos.
3: Pela proposta, o atendimento deverá ser integrado e respeitar o tempo, a vontade e as decisões da vítima de violência doméstica. Segurança da pessoa agredida, discrição, linguagem acessível e respeitosa também deverão ser observadas pelos agentes da rede de acolhimento. Por outro lado, serão vedadas condutas que revitimizem a pessoa agredida, discriminação ou preconceito contra ela, demora na prestação de apoio e pedidos desnecessários de relato do ocorrido. A autora do projeto, a senadora doutora Eudócia, do PSDB de Alagoas, afirmou que a ausência de um protocolo nacional pode comprometer a segurança e proteção das vítimas de violência doméstica.
4: O protocolo contribuirá para aumentar as denúncias de violência contra as mulheres que se sentirão amparadas pela lei e encorajadas a procurar ajuda.
3: O projeto ainda prevê indicadores de avaliação para apurar a qualidade do atendimento. Em caso de descumprimento do protocolo, tanto o órgão como o agente responsável estarão sujeitos à sanção.
1: E o programa Antes que Aconteça, de prevenção à violência doméstica e ao feminicídio, apresentado pela senadora Daniela Ribeiro, virou lei.
2: A iniciativa soma ações de educação, acolhimento às vítimas e vigilância aos agressores. Repórter Raíssa Abreu.
5: A iniciativa da senadora Daniela Ribeiro, do PP da Paraíba, prevê ações educativas, estruturas de apoio às vítimas em instituições públicas e privadas e medidas de proteção, como o uso da inteligência artificial para monitorar agressores. Durante a votação da proposta em plenário, a senadora destacou a formação de defensoras populares, capacitadas para evitarem os casos de violência.
6: Não precisa mais a história de briga de marido e mulher, ninguém mete a colher, não. Todo mundo mete a colher, sim. E isso é para salvar vidas. Quando vê ali que aquela mulher disse assim, não, mas eu não quero denunciar porque é o pai dos meus filhos. A gente sabe que tem todas essas dificuldades. Mas aí, essa defensora popular tem a condição de fazer a denúncia.
5: Também estão previstas ações de recuperação e reeducação de agressores, como as rodas de conversa.
1: Em meio ao aumento de denúncias de fraudes em benefícios sociais, o governo federal endureceu as regras para a concessão do seguro defeso, pago a pescadores artesanais durante o período em que a pesca é proibida.
2: A nova lei, sancionada pelo presidente Lula, cria mecanismos mais rigorosos de controle e prevê punições mais severas para irregularidades. Os detalhes com o repórter Henrique Nascimento.
7: A nova lei do seguro defeso cria exigências como identificação biométrica e inscrição no cadastro único para pescadores artesanais terem acesso ao benefício. O texto também autoriza o pagamento de parcelas pendentes de anos anteriores, desde que os pedidos tenham sido feitos dentro do prazo legal. Durante a votação no Senado, parlamentares divergiram sobre os mecanismos de controle previstos na proposta. O senador Rogério Marinho, do PL do Rio Grande do Norte, criticou pontos do texto e afirmou que as mudanças poderiam facilitar irregularidades.
8: O governo do PT disse, olha, nós queremos evitar os furos, queremos evitar os ralos, queremos evitar a corrupção, porque a CGU identificou os problemas. Aí o relatório vem na contramão.
7: Já o relator da proposta, senador Beto Faro, do PT do Pará, rebateu as críticas e afirmou que a lei amplia as punições para fraudes.
9: Não é verdade que aqui se afrouxa qualquer questão, muito pelo contrário, é mais punição inclusive. As entidades, elas são chamadas a colaborar com o governo.
7: A nova nova legislação também amplia a transparência do programa e cria regras de atualização cadastral dos pescadores.
1: E o Congresso Nacional vai analisar duas medidas provisórias editadas pelo governo federal que destinam até 14,5 bilhões de reais para o financiamento de caminhões, ônibus e micro-ônibus. O objetivo é reduzir os impactos econômicos dos conflitos no Oriente Médio e renovar a frota rodoviária do país.
2: Outra medida abre crédito extraordinário de 17 bilhões de reais para ampliar o acesso ao crédito. Transportadores autônomos, cooperativas e empresas do setor poderão contratar o financiamento até o dia 28 de agosto.
1: Ligações automáticas que interrompem o trabalho, o descanso e até o sono dos brasileiros podem estar com os dias contados. A Comissão de Ciência e Tecnologia do Senado aprovou um projeto que proíbe chamadas de telemarketing feitas por robôs sem qualquer atendimento humano.
2: Pelo texto, o uso de ligações automatizadas só será permitido para confirmação de uma compra ou contrato feitos anteriormente em outro canal de venda. Repórter Rodrigo Rezende.
10: Se você tem um celular, é muito provável que já se cansou de receber dezenas, às vezes centenas de ligações de números desconhecidos com mensagens automáticas oferecendo produtos dos mais diversos, de planos de academia a empréstimos consignados. Muita gente nem atende mais o telefone por causa disso. A Comissão de Ciência e Tecnologia do Senado aprovou um projeto do senador Ciro Nogueira, do Progressistas do Piauí, que proíbe ações de telemarketing para venda ou adesão de produtos sem que haja intervenção humana. Ou seja, ficariam vedadas as abordagens telefônicas automáticas com os chamados robôs. O relator da proposta, senador Hamilton Mourão, do Republicanos do Rio Grande do Sul, afirmou que os consumidores estão cansados do excesso de ligações automatizadas.
11: Hoje, volta e meia, a gente recebe uma sequência de ligações que são efetivamente ligações feitas por robôs. E esse projeto vem exatamente para impedir que essas coisas continuem a acontecer.
10: Mourão acatou uma emenda que prevê que o uso de ligações automatizadas só será permitido para confirmação de uma compra ou contrato feitos anteriormente em outro canal de venda, um processo conhecido como dupla checagem. A proposta segue agora para análise da Câmara dos Deputados.
1: E em muitas regiões do Brasil, fazer uma ligação ou acessar a internet ainda é um desafio diário. Para tentar mudar essa realidade, a Comissão de Ciência e Tecnologia aprovou um projeto que amplia a cobertura de celular e internet em áreas de difícil acesso.
2: A proposta ainda passará por uma segunda votação antes de seguir para a Câmara dos Deputados. Repórter Márcio Maturana.
12: Operadoras de celular e de internet podem ter que assumir compromisso de abrangência na cobertura para atender a regiões de difícil acesso ou menos atraentes economicamente. Um projeto aprovado em primeiro turno na Comissão de Ciência e Tecnologia previa essa obrigação apenas em áreas rurais, mas a delimitação foi retirada pelo relator, o senador Hamilton Mourão, do Republicanos do Rio Grande do Sul.
13: Entendemos que a lei não deve delimitar uma destinação específica para os recursos oriundos dos leilões de radiofrequência, como no caso o atendimento de áreas rurais. Isso porque a tecnologia é dinâmica e o objetivo de cobertura do campo pode ser alcançado sem uma amarra legal que pode engessar a aplicação dos investimentos.
12: Pelo texto, os compromissos das empresas associadas à exploração das faixas de frequência de celular e internet devem representar pelo menos 90% do valor mínimo da licitação. Esse projeto agora aguarda uma segunda votação na própria Comissão de Ciência e Tecnologia antes de seguir para a Câmara dos Deputados.
1: O presidente do Senado, Davi Alcolumbre, anunciou o lançamento do site História do Senado. O portal já está disponível e reúne fatos marcantes da instituição. A iniciativa celebra os 200 anos do marco inicial do Parlamento Brasileiro, quando foi instalada a Assembleia Geral Legislativa em 1826.
2: Alcolumbre destacou que o especial Senado 200 anos inclui 8 documentários sobre momentos importantes da atuação da Casa. O site também reúne análises das constituições brasileiras, registros de posses presidenciais e textos sobre a participação do Senado em temas fundamentais, como relações internacionais, meio ambiente, direitos humanos, cultura e patrimônio. Para o presidente do Congresso Nacional, a iniciativa amplia o acesso da sociedade às informações, ao oferecer conteúdo amplo e organizado.
14: Ao celebrar o bicentenário, o Senado Federal reafirma o seu compromisso com a memória, a democracia e o conhecimento histórico. O site foi concebido como espaço público acessível a pesquisadores, estudantes e cidadãos interessados no papel do parlamento na formação do Estado brasileiro.
2: Com edição de Paula Groba e trabalhos técnicos de João Lira, o Jornal do Senado fica por aqui. Acompanhe agora as notícias da Câmara dos Deputados. Boa noite.
1: Boa noite e até amanhã.

0: Aumenta a pena para assassinato e lesão de agentes públicos de segurança.
1: Câmara estabelece medidas para evitar acidentes com animais silvestres.
0: Parlamentares aprovam política para exploração de minerais estratégicos.
1: Boa noite. Câmara aprova projeto que cria a Política Nacional de Produção e Beneficiamento de Minerais Considerados Estratégicos. O repórter Antônio Vital acompanhou a votação.
2: A Câmara dos Deputados aprovou o projeto que cria uma Política Nacional para Exploração e Beneficiamento de Minerais Críticos e Estratégicos, fundamentais para a fabricação de equipamentos de informática, para fornecimento de energia e defesa nacional. São exemplos de minerais estratégicos o lítio, cobalto, nióbio e terras raras, usados na fabricação de baterias, painéis solares e equipamentos eletrônicos. O projeto original foi apresentado pelo deputado Zé Silva, do União de Minas Gerais, e o texto final, elaborado pelo relator, deputado Arnaldo Jardim, do Cidadania de São Paulo, contempla também sugestões previstas em outras 14 propostas sobre o assunto. O projeto prevê incentivos para empresas do setor e a ideia é estimular produtos industrializados no Brasil, com possibilidade, inclusive, de tributação sobre a exportação de minério bruto. A proposta também prevê a criação de um fundo garantidor de natureza privada, com recursos totais de 5 bilhões de reais, dos quais 2 bilhões serão aportados pelo governo federal para ajudar no financiamento das empresas. Outra fonte de recursos serão títulos emitidos no mercado. As empresas beneficiadas com incentivos fiscais terão que aplicar pelo prazo de 6 anos, no mínimo 0,3% de sua receita operacional bruta em projetos de pesquisa, desenvolvimento e inovação, e outros 0,2% no fundo garantidor. Para isso, os projetos terão que ser aprovados por um conselho, batizado de Conselho Nacional para Industrialização de Minerais Críticos e Estratégicos. O conselho terá representantes do governo, das empresas, de universidades, de estados e municípios. O conselho foi criticado pelo deputado Gilson Marques, do Novo de Santa Catarina, que defendeu mais liberdade para as empresas, inclusive estrangeiras, investirem no Brasil.
3: Não tem que ter crédito fiscal direcionado ou regime especial complexo. Tem que ter redução geral da carga e não o contrário. Tem que evitar escolher os vencedores. Tem que ser livre a entrada de investimento externo e sem restrições de controle societário. A liberdade de exportação tem que ter uma ausência de obrigação de beneficiamento no Brasil.
2: A proposta original do governo previa a criação de uma estatal chamada Terrabras, com monopólio sobre a exploração de minerais críticos em regime de partilha, em que apenas o excedente da produção fica a cargo de empresas privadas. A criação de um conselho com poder de aprovar os projetos, com maioria de representantes do governo, acabou sendo aceita para permitir a aprovação. Para o deputado Bongás, do PT do Rio Grande do Sul, ter uma política definida em lei é melhor que nada.
4: Então, o avanço de hoje é nós termos uma legislação que permita esse regramento, que cria o fundo, que tem um conselho, que tem um comitê. Essa nós vamos votar sabendo que o debate sobre a soberania vai mais longe. E para isso, inclusive, nós temos que ter outra correlação nesse Congresso para a gente poder ter um dia uma Terrabras para administrar os bens.
2: Já deputados da bancada governista criticaram o projeto por não impor limites a empresas estrangeiras em um setor considerado estratégico. Foi o que disse a deputada Jandira Fegali, do PCdoB do Rio de Janeiro.
5: Mesmo que o texto tenha todas as expressões de defesa da soberania, que cria um conselho com vários poderes para inclusive determinar quem deve ou não deve estar dentro do Brasil, mas se a lei não regula, não dá limites, não estabelece percentuais. Qual é o limite do capital estrangeiro, se é que ele deve existir nessa intervenção em área tão estratégica? Nós não estamos de fato fazendo a defesa da soberania nacional.
2: O projeto também prevê incentivos para a chamada mineração urbana, que é a obtenção de minerais críticos a partir do desmonte de produtos industrializados, como televisores, computadores e baterias. O relator, Arnaldo Jardim, disse que a proposta garante soberania nacional e estimula o beneficiamento no país.
6: O Brasil não pode ser mero exportador de commodities minerais. Deve ter estratégia, política, determinação de agregar valor, fazer o seu beneficiamento, fazer a transformação e usar isso, que é um atributo nosso geológico, como um instrumento claro de desenvolvimento.
2: O projeto que cria uma política nacional para exploração e beneficiamento de minerais críticos e estratégicos seguiu para análise do Senado. Da Rádio Câmara de Brasília, Antônio Vital.
7: Economia.
0: Welter, do PT do Paraná, comemora o lançamento do programa Desenrola 2.0 como medida para aliviar o endividamento das famílias. O deputado explica que a iniciativa prevê renegociação de dívidas com redução de juros, beneficiando milhões de trabalhadores.
1: Welter acrescenta que o programa busca enfrentar problemas como o alto custo do crédito, além do impacto das apostas e do consumo facilitado. Para ele, a medida deve contribuir para reorganizar a vida financeira das famílias e reduzir o peso das dívidas no orçamento doméstico.
7: Trabalho.
0: André Janones, da Rede de Minas Gerais, pede aprovação imediata da proposta de emenda que acaba com a escala 6x1. Ele critica atrasos e a instauração de uma comissão que, segundo ele, foi criada para ouvir apenas empresários, demonstrando tratamento desigual entre patrões e empregados.
1: André Janones reclama da falta de consultas a trabalhadores na concessão de benefícios fiscais e rejeita a proposta de compensação financeira do governo a empresas com o fim da jornada 6x1. Segundo ele, a população cobra mudanças e o cenário eleitoral aumenta a pressão sobre os parlamentares.
0: Patrus Ananias, do PT de Minas Gerais, defende o fim da escala 6x1, argumentando que o tema ganha relevância no contexto do Dia do Trabalho. Ele apela à sensibilidade social, humana e espiritual dos parlamentares para a aprovação da matéria e por mais qualidade de vida aos trabalhadores.
1: Patrus Ananias destaca sua experiência pessoal na defesa dos direitos trabalhistas e reforça que a jornada de 40 horas semanais, sem corte salarial, amplia o tempo para família, fé e lazer. Ele disse ainda que trabalhadores brasileiros ganham menos, tornando urgente a aprovação da proposta.
0: Silvio Antônio, do PL do Maranhão, apela ao governo federal para atender as reivindicações dos servidores técnico-administrativos das universidades federais em greve desde fevereiro deste ano. Segundo ele, a paralisação envolve 37 entidades e afeta o funcionamento das instituições.
1: Silvio Antônio alerta também para cortes em importações do Conselho Nacional de Desenvolvimento Científico e Tecnológico, o CNPq, comprometendo pesquisas científicas e projetos ligados às universidades federais. Ele pede medidas urgentes para garantir atividades acadêmicas e o desenvolvimento científico nacional.
7: Desenvolvimento regional.
0: Paulo Pimenta, do PT do Rio Grande do Sul, destaca a atuação do governo federal na reconstrução do estado após as enchentes de 2024. O deputado afirma que a resposta à tragédia envolveu mais de 111 bilhões de reais com ações coordenadas por 18 ministérios.
1: Paulo Pimenta informa que famílias, empresas e produtores rurais receberam apoio para retomar suas atividades. Ele cita recursos para moradias, infraestrutura, escolas, unidades de saúde e para a renegociação da dívida estadual.
0: Ícaro de Valmir, do Republicanos de Sergipe, denuncia a falta de água em Aracaju e em municípios do interior após a concessão do serviço à iniciativa privada. O deputado afirma que a crise obriga moradores, hotéis e restaurantes a depender de caminhões-pipa para o abastecimento.
1: Ícaro de Valmir cobra do governo de Sergipe providências para normalizar o fornecimento de água. Ele critica a omissão do executivo estadual diante do problema e relata que famílias chegam a buscar água em locais impróprios.
0: Paulo Marinho Júnior, do PL, denuncia a precariedade da segurança pública e a má qualidade do atendimento médico no município de Caxias, no Maranhão. O parlamentar relata que a cidade enfrenta uma grave onda de violência marcada por homicídios e apreensões de grandes quantidades de entorpecentes.
1: No setor da saúde, Paulo Marinho Júnior relata a falta de leitos para crianças e o descredenciamento de uma clínica do SUS devido à perseguição política. Ele argumenta que o descaso administrativo e a inação dos órgãos fiscalizadores agravam a situação dos habitantes.
7: Transportes.
0: Átila Lins, do PSD do Amazonas, comemora a decisão da Justiça Federal que permite a continuidade das obras da BR-319. Segundo o deputado, a medida responde à ação movida pelo governo federal com o apoio da bancada amazonense no Congresso.
1: Átila Lins sustenta que a rodovia, especialmente em seu trecho do meio, é estratégica para acabar com o isolamento do estado e garantir o desenvolvimento regional.
0: Marina Silva, da Rede de São Paulo, contesta acusações de que pessoas do seu círculo familiar estariam envolvidas em processo que pede a suspensão temporária de editais para as obras na BR-319 que liga Manaus a Porto Velho. A deputada diz que informação divulgada no Senado é falsa.
1: Marina Silva defende que o debate sobre a BR-319 ocorra com informações corretas, sem ataques pessoais e com o devido cuidado ambiental, social e cultural que a região amazônica exige.
7: Meio ambiente.
0: Câmara aprova medidas para evitar acidentes com animais silvestres em rodovias. O repórter Marcelo Lacher nos conta como deve funcionar.
8: O plenário da Câmara aprovou o projeto que estabelece medidas para reduzir acidentes com animais silvestres, principalmente atropelamentos em estradas, rodovias e ferrovias. Pelo texto aprovado, estudos ambientais obrigatórios para obras e ampliação de rodovias e ferrovias deverão prever medidas para evitar atropelamentos. Com base nesses estudos, os órgãos responsáveis poderão exigir, por exemplo, a instalação de estruturas que facilitem a travessia dos animais, como passagens aéreas e subterrâneas, cercas, sinalização e redutores de velocidade. O projeto também determina que órgãos públicos e concessionárias que administram rodovias façam o monitoramento das áreas com mais acidentes. A proposta também cria um cadastro nacional de acidentes com animais silvestres, que reunirá informações sobre ocorrências em todo o país. Esses dados deverão ser públicos e usados para orientar políticas de prevenção e melhorar a segurança nas estradas. As regras também passam a valer para estradas e ferrovias já existentes, que deverão se adaptar às novas exigências. No caso de concessões, essa adequação deverá respeitar o equilíbrio financeiro dos contratos já existentes. Relatora da proposta, a deputada Dula Salabest, do PSOL de Minas Gerais, argumentou que o projeto ajuda a reduzir acidentes, protege a biodiversidade e melhora a segurança nas vias. Segundo ela, a medida organiza ações que hoje são adotadas de forma isolada e cria uma política mais estruturada para enfrentar o problema.
9: Para quem não sabe, no Brasil, a cada segundo, 15 animais silvestres são atropelados nas nossas rodovias. São mortos no Brasil por ano 500 milhões de animais em nossas rodovias. E aí vivemos essa contradição. Temos a maior biodiversidade, mas somos também o país que mais atropela animais em rodovias.
8: O projeto que estabelece medidas para evitar atropelamento de animais silvestres em estradas, rodovias e ferrovias seguiu para análise do Senado. Da Rádio Câmara de Brasília, com informações de Daniele Lessa, Marcelo Larcher.
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7: Direitos Humanos.
1: Raimondo, PT do Rio de Janeiro, relatou na Comissão de Administração e Serviço Público projeto que cria cotas para a contratação de pessoas com síndrome de Down em empresas públicas. O parlamentar considera que a medida garante inclusão e reconhece a capacidade produtiva desse segmento.
11: É um projeto riquíssimo. Ele diz que as empresas públicas de administração direta e indireta têm que ter uma cota de contratação das pessoas com síndrome de Down. Olha que coisa maravilhosa. É o projeto de inclusão para que essas pessoas com síndrome de Down sejam, de fato, reconhecidas como pessoas que trabalham e que podem trabalhar.
0: O projeto relatado por Raymond aponta que a inserção das pessoas com síndrome de Down no mercado de trabalho favorece o desenvolvimento das interações sociais e mentais do segmento. Hoje, segundo o IBGE, há cerca de 300 mil brasileiros nesta condição.
1: Padre João, do PT de Minas Gerais, registra a realização de mais uma Assembleia Geral dos Bispos do Brasil, organizada pela CNBB. O parlamentar reforça as denúncias feitas pela entidade contra a violência às mulheres, as guerras e os ataques às religiões.
0: De acordo com o padre João, os bispos criticaram a negação de territórios aos povos indígenas e o avanço do agronegócio sobre essas terras. Ele pede que dioceses e paróquias ampliem a divulgação das pautas sociais apresentadas pela CNBB.
7: Segurança Pública.
1: Câmara aprova aumento de penas para homicídios contra guardas portuários, policiais legislativos e agentes de segurança privada. O repórter Antônio Vital acompanhou a votação.
2: O plenário da Câmara aprovou o projeto que considera crime hediondo o assassinato de guardas municipais, agentes socioeducativos, agentes da guarda portuária, integrantes do sistema prisional, policiais legislativos e agentes de segurança privada. Isso no caso em que os crimes tiverem relação com a atividade dos agentes. Com isso, o homicídio praticado contra integrantes dessas categorias passa a ter pena de até 40 anos de prisão, no lugar da pena máxima atual de 30 anos. Hoje, a legislação já prevê aumento de penas para crimes praticados contra policiais, promotores, juízes e oficiais de justiça. A proposta também prevê aumento de penas para lesão corporal praticada contra guardas municipais, agentes socioeducativos, agentes de guarda portuária, integrantes do sistema prisional, policiais legislativos e agentes de segurança privada. Nesses casos, lesões corporais gravíssimas e lesões corporais seguidas de morte também serão consideradas crimes hediondos, com penas que podem aumentar em 2/3. Além disso, os condenados têm que cumprir a maior parte da pena na cadeia, sem direito a benefícios como regime aberto ou semiaberto. O aumento de penas nesses casos valem para casos de crimes cometidos em função da atividade desempenhada pelo policial. E os agravantes serão aplicados também se as vítimas forem cônjuge, companheiro ou parente de até 3º grau da vítima. O projeto foi uma sugestão do Conselho Nacional de Segurança Privada à Comissão de Segurança Pública e Combate ao Crime Organizado da Câmara. No plenário, o relator foi o deputado delegado da Cunha, do União de São Paulo. Ele argumentou que agentes de segurança privada são vítimas de homicídio e lesão corporal por vingança. O relator defendeu penas maiores para assassinos de policiais como maneira de desestimular esse tipo de crime.
12: Os policiais são executados em razão de serem policiais. O criminoso descobre que se trata de um policial e, para ser premiado no crime organizado, ele executa aquele policial. Hoje, a pena do crime funcional era de apenas pena mínima de 12 anos e máxima de 30. Uma pena que não garante o repúdio verdadeiro que se deve ter contra o homicídio contra um policial.
2: O projeto que considera crime hediondo o assassinato de guardas municipais, agentes socioeducativos, agentes de segurança portuária, integrantes do sistema prisional, policiais legislativos e agentes de segurança privada seguiu para análise do Senado. Da Rádio Câmara de Brasília, Antônio Vital.
7: Justiça.
0: Júlio Lopes, do PP do Rio de Janeiro, presidente da comissão externa voltada ao combate à pirataria e à agenda do Brasil Legal, anuncia uma aliança nacional contra a falsificação e venda de produtos que violam direitos de propriedade intelectual e prejudicam consumidores.
13: Um pacto de que aquelas plataformas, pessoas que estão promovendo a pirataria sejam notificadas pela comissão que eu tenho a honra de presidir, a Comissão do Brasil Legal, e a partir de 10 dias de notificação sejam então multadas pelo PROCON do Brasil como veiculadores, como promotores de pirataria. Isso é crime. Na reincidência dessas multas, a Comissão do Brasil Legal, junto com a CBF e junto com as maiores marcas esportivas do Brasil e do mundo, vão qualificar essas instituições, pessoas ou promoters como não qualificadas à veiculação dos seus produtos.
1: De acordo com o parlamentar, o prejuízo com a pirataria saltou de 4 bilhões para 500 bilhões de reais em 20 anos. Júlio Lopes espera que a pressão sobre a reputação de divulgação.

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5: E olha só, pessoal, hoje a gente tem muita coisa legal por aqui no Univale Rádio. A gente já tem um tempinho que a gente não passa alguns programas diferentes aqui, e dessa vez está com a gente o Psicologia em Foco, com o tema Integração, Ensino, Serviço e Comunidade, hein? Psicologia em Foco, pessoal, já tô ficando doido, perdão. Esse aqui é o Boca Aberta. Pra quem não conhece, o Boca Aberta é um programa gravado pelo pessoal do curso de Odonto aqui do Univale. Tudo a ver, né? Boca Aberta, Odontologia, pegou a referência aí? Então, olha só, eles geralmente trazem assuntos muito interessantes e dessa vez eles vão falar sobre integração, ensino, serviço e comunidade. Então, já você confere Boca Aberta. Pessoal, é o seguinte, agora são 20 horas e 2 minutos, né? A gente tá sétimo dia de maio, já aí já começa junho, festa junina, frio já tá começando por aqui, hein? E olha só, é uma época muito boa, uma época muito interessante. Já tem que começar as festas de cidade pequena, né? Aquelas rodeio e quadrilha e tudo mais. E, assim, ansioso por esse período aí. Mas olha só, pessoal, aqui no Univale Rádio a gente sempre começa com música boa pra animar, assim, o programa, né? Hoje é o quê? Quinta-feira, a semana tá caminhando pro final aí. Então bora com uma filé aqui, bora começar com uma pedrada. Então segura aí que essa aqui você só escuta aqui no Univale Rádio, hein? Gosta de rua, Felipe Rodrigo. Se liga aí.

0: Vamos lá.
1: Olá, boa tarde. Estamos aqui de novo no canal 3.2 e no YouTube também, trazendo para vocês o nosso Boca Aberta, de toda semana ao vivo, sempre com os nossos convidados de excelência. E hoje mais um, com certeza, também aqui assim, prata da casa da Univale, né? Professor Micael, né, Cláudio?
2: Professor Micael. Um orgulho ter o professor Micael aqui com a gente, para a gente conversar um pouquinho, né, sobre integração, ensino, serviço, comunidade, um pouquinho sobre o Uniesc, um pouquinho sobre o SUS, a formação na área da saúde. Então é um prazer imenso tê-lo com a gente, professor Micael, e abrindo, né, esse nosso diálogo, falando um pouquinho de quem é o professor Micael, para o pessoal que está lá em casa conhecer um pouquinho.
3: Então, boa tarde, Cláudio, João Pedro, a você de casa que nos acompanha pelo YouTube, pela televisão. É um prazer enorme poder estar aqui conversando com vocês, que são parceiros dentro da universidade. Bom, eu sou Micael, sou enfermeiro de formação. Atualmente sou professor e coordenador do curso de enfermagem da Univale. Né, também sou servidor público municipal, então trabalho na Secretaria Municipal de Saúde, onde eu sou servidor efetivo, como enfermeiro, e num setor estratégico que dialoga diretamente com o que nós vamos conversar aqui hoje, né? Que é a formação na área da saúde, a integração da universidade com o serviço de saúde. Lá eu atuo no Núcleo de Integração Ensino-Serviço Comunidade, Uniesc, que é um setor vinculado ao Departamento de Administração e Finanças da Secretaria de Saúde, que existe desde o ano de 2015. Então, quando a gente pensa em Secretaria de Saúde, né, e organização do município, é um setor relativamente novo, né? Foi reestruturado há algum tempo e é um diferencial no município, né, e para as instituições de ensino de um modo geral que estão aqui em Governador Valadares e utilizam, né, os serviços de saúde.
2: Micael, para a gente começar, né, esse nosso bate-papo, explica para a gente um pouquinho essa importância, né, dessa integração do ensino, serviço e comunidade.
3: Então, para a gente dizer, a trazer uma resposta simples, não é tão fácil.
2: Não é tão,
3: né,
2: simples.
3: E aí a gente precisa pensar realmente qual é o propósito da formação, né? E ter uma noção histórica também de onde é que nós viemos, onde nós estamos caminhando e onde nós queremos chegar, né? Então, quando a gente pensa a formação na área da saúde dos profissionais, eu acho que é uma pergunta que todos nós devemos nos fazer, tanto estudante quanto docente, a gestão da universidade, da faculdade, né, os profissionais de saúde. Nós estamos formando profissionais de saúde para o quê? E a resposta, ela é óbvia, mas ela tem uma complexidade. Nós formamos profissionais de saúde para cuidar das pessoas, né? E o cuidado das pessoas precisa ser produzido no encontro com as pessoas, né? Então é no encontro dos profissionais com as pessoas que serão cuidadas, nos espaços em que o cuidado é produzido. Então, dentro da clínica de odontologia, dentro do hospital, dentro de um ambulatório, no próprio território, dentro da unidade de saúde. Então, quando nós pensamos em integração, ensino, serviço, comunidade, o que nós estamos propondo e chamando a atenção, né, dos cursos, para que os seus currículos deem conta disso, é que o estudante, desde o início, esteja em contato com o cenário que ele vai encontrar depois de formado, entendendo que esse encontro, ele é necessário para que ele desenvolva, né, as habilidades, a competência que é necessária para ser um bom profissional de saúde, que cuide das pessoas a partir das necessidades dessas pessoas e não a partir do que eu penso que seja o cuidado, né? E isso extrapola necessariamente a lógica da sala de aula. Então, como é que eu penso um cuidado humanizado? Não é apenas lendo textos em sala de aula.
2: É a vivência no campo.
3: É a vivência no campo, para perceber

0: na produção do cuidado, dentro de cada área da odontologia, da enfermagem, da medicina, né, da nutrição, do serviço social, quais são os limites e as possibilidades de um cuidado humanizado. Então, onde eu encontro desafios e mais do que isso? Como é que eu lido com esses desafios? Quais ferramentas eu tenho e quais eu preciso desenvolver para conseguir atingir isto, né? Para começar a conversa, precisa partir daí.
1: É importante também, porque, por exemplo, muitas vezes alguns alunos às vezes falam assim: ah, mas eu não pretendo ir para a rede pública, né? Eu pretendo ficar só em consultório. Enfatizar que, como você falou, né? A questão da humanização e tudo mais não está restrito à rede pública, né?
0: Exatamente.
1: Trazer para ele essa consciência do atendimento, da humanização e tudo.
0: É. Então, a integração ensino-serviço-comunidade, ela não é restrita ao campo do serviço público, né? Ela diz de um modelo de formação que eu formo enfermeiros que atuarão na rede privada. Uhum. Vocês formam cirurgiões dentistas que atuarão na rede privada. Uhum. Mas a integração ensino-serviço não é apenas para o usuário do SUS, é para a formação profissional, né? Agora, é muito importante esse ponto que você traz, João, dessa questão: eu não pretendo atuar no SUS. E a gente precisa entender o seguinte: o SUS, enquanto política de Estado, né, tem como atribuição, quando nós pensamos no sistema de saúde organizado, né, nos três níveis de gestão: federal, estadual e municipal, há uma obrigação de que a formação na área da saúde dialogue com o SUS. Então, nós precisamos formar profissionais que dialoguem e conheçam o SUS.
2: Deixa essa palavrinha do dialogar aí, que nós vamos só chamar um apoio cultural rapidinho. Okay. E a gente volta para falar um pouquinho em relação a isso.
0: Ok.
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2: Micael, a gente estava falando então dessa importância do SUS, mas para a gente entender melhor, da onde vem a origem dessa integração? Que eu acho que a gente precisa entender um pouquinho dessa história, para a gente entender todo o contexto, né?
0: Sim. Então, essa pergunta eu penso até que nos ajuda a compreender o ponto que o João trouxe, né, anteriormente, sobre a importância de ter uma formação que dialogue com o SUS, né? E isso necessariamente pressupõe considerar a integração ensino-serviço comunidade. Então é muito importante que a gente reconheça um histórico de uma formação na área da saúde no nosso país fragmentada, desarticulada dos serviços de saúde, das necessidades de saúde da população. E uma outra característica, e essa talvez ainda nós precisamos romper, que é de uma formação biologicista, né? Então tecnicista e biologicista. Então eu não considero a pessoa no seu todo, né, inserida num território, né, com todas as suas dimensões biológica, social, espiritual, psíquica. Então, esse movimento que teve uma hegemonia muito grande aí no século passado, né, então os cursos muito voltados para o tratamento da doença e não para o cuidado da pessoa, né, muito o focado.
2: Cuidado centrado só na cura, né, Micael?
0: Exatamente. E de uma formação que era incapaz de responder aos problemas de saúde que se apresentavam na sociedade, justamente porque é uma formação que dialoga apenas com uma dimensão, né? E a gente não pode pensar hoje as necessidades de saúde, os problemas de saúde que afetam a população individual ou coletivamente apenas numa perspectiva. E aí a gente, esse movimento de ruptura com esse modelo de formação, ele se articula com um movimento de que deu base à criação do SUS. Então, a reforma sanitária brasileira, né, nas décadas de 70 e 80, né, então um movimento popular, movimento social, né, com apoio das universidades, né, de teóricos da época, de políticos também, para que a gente tivesse uma saúde pública de qualidade, né? Mas que também nós repensássemos a formação dos profissionais de saúde. Né? Então, as bases do que a gente tem hoje, dessa integração ensino-serviço-comunidade e do rompimento, ou talvez um distanciamento, que a gente não conseguiu romper ainda com certo. Toda essa lógica, tem início na década de 70 no nosso país. Né? Então, de pensar que essa formação, ela não dialoga com os problemas sociais da população, né? Então, perfeito. Pensando os determinantes sociais de saúde, eles não davam conta. Então, esse movimento começa na década de 70, junto com a reforma sanitária, né? E aí a gente tem a Constituição Federal, já trazendo que a saúde é um direito de todos, um dever do Estado, garantido por meio de políticas públicas. Depois, com a lei 8.080, né, que institui o Sistema Único de Saúde, lá a gente tem ratificado o movimento anterior de o SUS precisa fazer parte da formação de políticas para a formação de pessoal na área da saúde.
2: Perfeito.
0: Então, o curso de odontologia, de enfermagem, qualquer curso na área da saúde, de graduação ou técnico, precisa ter o SUS e, a partir disso, as necessidades da saúde, de saúde da população compreendidas, né? E isso se traduz como? Nos currículos que os cursos elaboram, né? Então, como é que cada curso
2: pensa? Vem das diretrizes curriculares nacionais,
0: que são fruto também desse movimento, né? Da lei de diretrizes e bases da educação que surge na década de 90, né? Então, não é algo que está pronto hoje, é algo que vem sendo construído e que nós precisamos trabalhar.
1: Sendo construído também.
0: Exatamente.
1: A cada ano, novas diretrizes e novos olhares são criados.
0: Né? Exatamente. Então, não é algo estático, não está posto, está em constante transformação e precisa ser feito cotidianamente por nós dentro da universidade e do serviço de saúde também.
2: E aí que ganha força os estágios, né, Mikael? Dentro dos cursos da área de saúde, principalmente, né? A gente tem hoje os estágios como aquele campo onde o aluno está mais próximo da comunidade.
0: Exatamente.
2: Né? Juntamente com os projetos de extensão, hoje com a curricularização da extensão, né? Mas você é inserido dentro lá do NIESC também, né? E aí tem essa propriedade para falar, porque acompanha de muito perto. Quais as maiores dificuldades hoje, por exemplo, em relação aos estágios dos cursos da área de saúde?
0: Então, isso varia muito conforme a área de formação que nós vamos trabalhar, né? Mas uma primeira característica é que, de um desafio, pensando assim, é que os nossos serviços, na maior parte deles, a estrutura é a mesma já há muitos anos. Se nós pensarmos, nós temos estabelecimentos de saúde que foram construídos já há muitas décadas, num contexto em que nós não pensávamos, na proporção que nós temos hoje, uma quantidade expressiva de estudantes, de professores inseridos dentro do serviço, né? Tanto por uma questão de quantitativo de estudantes e de cursos que nós tínhamos há algumas décadas, como também de uma organização dos próprios cursos que não demandavam tanto, né? Então, é um movimento meio que orgânico ali de todas as partes envolvidas. Então, hoje é um desafio conseguir inserir todos os cursos, todos os estudantes dentro dos nossos serviços de saúde, que tem uma capacidade limitada. Limitada, né?
1: E o serviço tem que absorver também as várias universidades que estão abrindo na cidade também.
0: Exatamente. Né? É um desafio. Então, a gente tem as universidades, as faculdades, as escolas técnicas, né? Então, esse acaba sendo um desafio. Um outro desafio também, e eu penso que esse está mais para a universidade que para o serviço de saúde, é de a universidade, no seu planejamento, os cursos no seu planejamento, pensando o projeto político-pedagógico, pensando a matriz curricular, né, as práticas acadêmicas mesmo, tanto no ensino, na pesquisa, quanto na extensão, compreender as necessidades de saúde do município dentro das suas ações.
2: Perfeito.
0: Né? E isso fortalece a integração ensino-serviço. Então, eu não vou para o serviço, Cláudio, para cumprir a carga horária do estágio apenas, a partir do que eu, enquanto curso, penso ser importante. Eu vou para o serviço para, por meio do cumprimento do que está nas diretrizes, conseguir atender as necessidades de saúde da população. E aí, acredito.
2: A carga horária é um mero meio.
0: Exatamente. Né? Ela diz de um formato que o curso precisa seguir, mas o caminho para que a gente atinja isso precisa ser pensado em conjunto, né? Então, o principal instrumento hoje que a gente tem para dizer quais são as necessidades de saúde é o Plano Municipal de Saúde, que todas as cidades do país têm, né? Sejam elas pequenas ou grandes, né, ou de médio porte, como é o caso da nossa, tem um plano que diz quais são os problemas que o município enfrenta na área da saúde, traz algumas ações, né, por meio da programação anual de saúde que precisam ser desenvolvidas.
1: Isso trazer pela própria comunidade.
0: Exatamente.
1: Para discussão, né? Das necessidades que eles têm.
0: Isso, e aí a comunidade participa é justamente por meio das conferências, né? Que a universidade também está lá presente. Então, bom, eu tenho esse cenário com esses problemas, preciso desenvolver isto. O que eu espero? Que as instituições de ensino sejam capazes de olhar para esse documento, que é atualizado a cada 4 anos, e verificar como é que a minha formação, as disciplinas que eu tenho no currículo, os estágios que eu tenho, a extensão que está curricularizada ou em processo de curricularização, dialogam com isso. Se nós temos.
2: Como elas vão entender esses problemas para criar intervenções junto à comunidade?
0: Exatamente. Né? E aí, se a minha formação não dá conta disso, eu não tenho uma formação comprometida com o SUS e com a saúde da população.
2: Exato. Que é o mais importante, né, Micael?
0: Exatamente.
2: Eu penso assim, principalmente, que quando a gente está lá dentro da comunidade, eu acho que o que é mais enriquecedor, e a gente fala isso, né? Principalmente dentro dos momentos que nós temos com os alunos, é a oportunidade que eles têm de conhecer o território. Né? Quando a gente leva esse aluno para o território, ele vai conhecer o território, ele vai conhecer onde aquela comunidade está inserida, os problemas centrais daquela comunidade, como é que é trabalhado o sistema de saúde dentro daquela comunidade. E aí, pensando nesse quesito, nessa questão da integração, o que que te chama mais atenção? O que que você acha que gera mais impacto nessa questão da integração do ensino, serviço e comunidade? Nessa perspectiva do aluno
0: do estudante,
2: de estar conhecendo esse território, de estar conhecendo as necessidades, para ele, a partir desse momento, desse conhecimento, ele junto com a equipe, junto com os outros alunos, junto com os professores que estão ali acompanhando, né, na supervisão muitas vezes direta, das possíveis intervenções do que ele, aquele aluno junto com aquela equipe pode deixar de fruto para aquela comunidade.
0: Então, sempre que um aluno vai para campo a primeira vez, ele tem um choque. Ele já esteve em algum momento no serviço de saúde, como paciente, como acompanhante. Mas depois que ele está na universidade, que ele começa a desenvolver o seu conjunto de conhecimentos, a construir, ele passa a ter um olhar mais crítico para algumas variáveis. Exatamente, né? E aí, todos nós vamos concordar que eles repetem, vários repetem, inclusive os profissionais, que a teoria é uma coisa, a prática é outra. Eu acho que essa é uma constatação inequívoca, né? E ela é acompanhada de muita surpresa e talvez até mesmo de desânimo, né? De, bom, eu estou aprendendo isto, mas eu vejo uma realidade diferente. E aí eu tenho proposto uma reflexão contrária, diferente. E que, justamente para aproximar o que nós chamamos de teoria e prática, que seria uma prática com intencionalidade e com reflexividade, com reflexão, que praxis. Então eu ajo com intenção e com reflexão. E aí, sempre que eu vejo isso, o que eu procuro discutir com as pessoas é: eu tenho uma realidade que está posta, né? Que é produzida pelo território, pelos trabalhadores, pela gestão, pelos usuários, é modificada também por nós que estamos dentro da universidade.
1: É atípica de cada
0: exatamente
1: local, de cada cidade, né?
0: E cada área a ver de uma forma, né? Então eu tenho essa realidade que está posta e que é modificada a todo momento, ela é viva, né? E eu tenho um conjunto de conhecimentos. Eu não posso pensar que aquela realidade, ela é diferente da prática. Na verdade, eu tenho uma realidade que precisa ser analisada a partir de um conjunto de conhecimentos. E a isso nós podemos chamar de teorizar a prática. Ou seja, eu tenho um conjunto de conhecimentos que me permite dizer que este cenário não está bom, que aquele paciente não está bom, que esse serviço precisa disso. Isso é uma ação com intenção, com reflexão, portanto é praxis. Então
2: até,
0: a partir
2: mesmo, mas ele só entenda, consegue ter essa perspectiva lá.
0: Isso, só no campo, né? Então por isso que nós precisamos aproximar. Nós precisamos aproximar, porque quando eu permaneço somente dentro da universidade, eu não consigo fazer.
1: E até que ele entenda também que como é que ele pode ser um agente de mudança disso que ele observou que
0: exatamente
1: não está adequado entre teoria e prática.
0: E aí, isso eu chamo de você escolher uma lente que te permita mudar aquele cenário. Isso é teorizar a prática. Sim. Então, quando eu identifico uma realidade que não é boa, que é desafiadora, que oferece risco para o cuidado em saúde, para a saúde dos trabalhadores, que não dialoga com o Plano Municipal de Saúde, bom, isso aqui está errado. Então, a partir do momento que eu identifico que está errado, significa que eu tenho uma lente, um conjunto de conhecimentos que me permite analisar e pensar o que eu vou fazer. Então, é um caminho inverso, perceba que não é a prática é diferente da teoria, porque na verdade a prática é o que eu vou fazer naquela realidade. Perfeito. E o que eu vou fazer naquela realidade precisa considerar essa realidade, mas precisa ser uma resposta a partir dos meus conhecimentos e de evidências que evidentemente eu precisarei ter para intervir. Né? Se eu penso que é uma prática pura e fria, que não tem embasamento teórico, eu tenho uma grande chance de agir numa resposta empírica, sabe? Que não tem cientificidade. E aí eu preciso ter cuidado também para não oferecer uma ciência fria, né? É. Ali, nua e crua, que não dialogue, né? Então eu penso que é esse movimento.
1: É extremamente importante, porque ela é que vai trazer para ele, por exemplo, as normativas, as leis, para que ele possa estar dentro de um sistema e usar esse sistema para ter essa melhora, né?
0: Exatamente. Eu costumo dar um exemplo rápido, né, para concluir o meu raciocínio, de que os nossos alunos aprendem dentro dos laboratórios a técnica correta de se lavar as mãos, por que se lavar as mãos é importante, e quando nós vamos fazer um procedimento, um cuidado, a gente sabe quais princípios precisam ser seguidos para que aquele procedimento atinja a sua finalidade, eu promovo o bem-estar do paciente. Uhum. E eu chego no serviço, não encontro o cenário ideal que eu aprendi aqui, que eu imagino que deveria ter lá. Uhum. Né? Dentro desse cenário, como é que eu garanto um cuidado de qualidade? Quais princípios eu não negocio? Quais princípios eu não abro mão? Como é que eu utilizo das condições que eu tenho para promover um cuidado digno? Isso é teorizar a prática.
2: Perfeito.
1: Exato.
0: Né? Eu acho que esse é um caminho que a gente precisa
1: e gerar reflexão.
0: Pensar para reduzir a frustração, reduzir o distanciamento que há entre o que nós ensinamos aqui e o que o aluno faz a partir do conjunto de conhecimentos que ele construiu no momento em que ele está inserido. Se não formos capazes de fazer isto, e isso só se dá no espaço da integração ensino-serviço, nós vamos formar profissionais acríticos e incapazes de agir em situações desafiadoras.
2: Que... E de compreender a real necessidade.
0: Exatamente.
1: Né? Puramente teóricos, né?
0: E aí, situações desafiadoras, eu penso que é o que nós vamos ter sempre. Né? Com transição climática, com uma série de questões que nós estamos enfrentando, nós precisamos realmente ter uma postura diferente.
2: Perfeito.
0: Né?
2: Então, gente, ó, nós estamos chegando aqui ao nosso final do nosso Boca Aberta, né? O tempo aqui
1: voando,
2: passa rápido,
1: né?
2: Demais. A gente tem que trazer mais vezes para a gente complementar esse assunto que é de suma importância, né? É, tanto para a formação daquilo que nós estamos preconizando junto aos nossos alunos,
0: sim,
2: assim como para a comunidade, que é quem recebe tudo isso.
0: Exatamente.
2: Né? Eu acredito e tenho certeza disso, né? Que tudo aquilo que a gente faz aqui no nosso dia a dia é voltado justamente para a comunidade, para você que está em casa. A preparação que é feita no curso de enfermagem, no curso de odonto, no curso de farmácia é voltado para vocês, né? Então a gente tem que entender esse contexto. Foi muito legal a nossa conversa, foi muito legal ter você aqui com a gente.
0: Foi um prazer.
2: E eu faço esse agradecimento especial e contando, né, com a sua disponibilidade da gente ter aqui, quem sabe, um pouquinho mais de tempo, né? Pra gente falar um pouquinho mais direcionado à comunidade, aquilo de como é que a gente, eles podem ajudar a nossa presença, porque é fundamental também a comunidade entender a importância dos cursos estarem lá, dos alunos estarem, dos professores estarem presentes. Então, muito obrigado, Mikael.
1: Mikael, obrigado mais uma vez, né? Sempre aqui os nossos convidados abrilhantando, trazendo informação para você. Né, que eu acho que é importantíssimo isso, você entender, porque às vezes você está lá no serviço de saúde e você precisa saber por que que tem os estagiários lá, por que que há essa interação. Então, assim, o Mikael trouxe brilhantemente, né? E agora você já vai ver com outro olhar aquele estudante que está lá aprendendo e se preparando e trazendo, pensando e trazendo mudanças para o futuro da integração, né?
0: Então é isso, eu quero agradecer o convite, foi um prazer poder estar aqui com vocês, discutir um pouco do que nós já fazemos todos os dias, que precisa chegar ao conhecimento da população, você de casa que nos assistiu, né, que nos acompanha, muito obrigado. Nós estamos à disposição para voltar outras vezes.
2: A Jovem Caio, muito obrigado.
1: Obrigado.
2: Até,
1: hein?
2: Semana que vem, pessoal.
1: Até mais.
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2: Estamos de volta, agora são 20 horas e 48 minutos. Você acabou de ouvir aí Boca Aberta, um podcast gravado pelo pessoal do curso de Odonto aqui da Univale. Se gostou, confere no YouTube, porque tá lá com imagens, hein? Faz fácil de achar, @Univale TV. 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

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Pessoal, é o seguinte, a gente ainda tem mais 12 minutinhos aqui de Vale Rádio. Pra aproveitar esse tempo, bora colocar música boa. E olha só, então vem aí, Vai Que Bate Um Vento, Fidume Jeca, Rio Negro e Solimões. Se liga aí que essa aqui é só no Vale Rádio, hein?

0: Pessoal, infelizmente o Muni Vale Rádio tá chegando ao fim, mas olha só, espero vocês amanhã aqui no mesmo horário, das 20 às 21 horas, com muita música boa, notícia, podcast, muito mais. Você não quer perder nada disso? Fica ligadinho amanhã, porque eu espero vocês aqui, hein? Eu fico por aqui e até a próxima, hein?
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0: 21h03.
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2: 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Silvana Grande por aqui, tudo bem? Eu tô pronta pra animar sua noite com hits incríveis. Chama todo mundo pra curtir a melhor.